Olá, olá pessoal, graça e paz a todos, boa noite, boa noite. Estamos aqui para mais uma segunda-feira na presença de Deus, no nosso programa Gota de Consolo, na Rádio Evangélica 66, aqui na França, no sul da França, em Perpignan e aos arredores. Aleluia, glória a Deus. Estamos felizes com mais uma oportunidade que o Senhor tem nos concedido. E a palavra hoje fala sobre fé. Como está a sua fé? Como estamos? Hein? Como estamos hoje? Estamos com fé? Sem fé? Vamos falar um pouquinho daqui a pouco sobre a fé em Deus. Aleluia, glória a Deus. Vou colocar aqui, soltar um hino. E daqui a pouquinho já vamos estar falando rapidamente aqui em Hebreus capítulo 11 e verso 6. Daqui a pouquinho.

Já estamos de volta aqui para mais uma palavra, uma gota de consolo. E é tão bom, né, amados, ouvir este hino que fala de fé, para que venhamos aquecer a nossa fé no nosso Deus. Vamos aqui em Hebreus capítulo 11, verso 6, diz assim: Ora, sem fé é impossível agradar-lhe. Porque é necessário que aquele que se aproxima de Deus creia que ele existe e que é galardoador dos que o buscam. Pela fé, Noé, divinamente avisado das coisas que ainda se não viam, temeu e, para a salvação da sua família, preparou a arca pela qual condenou o mundo e foi feito herdeiro da justiça que é segundo a fé. Aleluia! Só até aqui. Como podemos ver aqui, o Senhor se agrada quando temos fé. O Senhor se agrada quando confiamos nele. O Senhor se agrada quando depositamos nossa fé somente nele. Quando pregamos até para nós mesmos repetidas vezes, dizendo: Senhor, eu creio, eu tenho fé. Eu creio naquilo que o Senhor me falou, eu creio na tua palavra, naquilo que diz a tua palavra, daquilo tudo que eu já li na tua palavra, das promessas que eu tenho lido na tua palavra. Porque o Senhor fala conosco de diversas maneiras. Ele nos fala em sonho, através de um irmão, de um profeta que vem de longe, de um pastor, de um missionário. E ele fala diariamente através da Bíblia, que é a nossa bússola. E o Senhor se agrada aqui. Então a sua palavra diz que é impossível, sem fé é impossível agradar-lhe. Como está a sua fé hoje, meu querido, minha querida? Está oscilando? Às vezes nós somos assim, somos falhos. Quando estamos diante de uma situação e a nossa fé começa a oscilar por causa das circunstâncias, por causa que temos um olhar muito limitado, a nossa visão muito limitada, então devemos recorrer ao Senhor para ter uma visão ampla, clara. Para termos uma fé permanente, não uma fé que oscila, mas uma fé permanente no Senhor. Assim como Noé recebeu divinamente o aviso de que deveria construir uma arca para se proteger a si e a sua família, ele temeu, ele creu e ele cumpriu o propósito que o Senhor Deus o revelou. É assim que o Senhor requer de nós. É isso que Ele quer, que venhamos confiar, sem duvidar, do plano e projeto que Ele tem em nossas vidas e através de nós para a nossa família e para as demais pessoas que nos arrodeiam, para todo mundo, porque somos enviados para pregar a sua palavra para o mundo inteiro. Basta, aleluia, nos prepararmos em fé, em amor e no nome de Jesus para pregoar a sua palavra, sem oscilar, sem duvidar de que fomos chamados. Primeiramente, nosso ministério é a nossa família. Assim como Noé protegeu sua família, ele creu no que Deus falou. Aleluia. Que você venha ter fé neste momento. Aleluia. E você possa criar um ambiente de oração na sua casa. Clamar ao Senhor. Pedir a Ele que Ele aumente a sua fé. Que você esteja firmado na rocha que é o Senhor. Para que você não venha mais vacilar nem oscilar a sua fé. Mesmo diante dessa circunstância aí, de tanta dúvida, tantos problemas, tantos ataques,
mas que você venha permanecer ancorado no Senhor. Hoje o Senhor te diz: me busca, crê em mim, para que você possa agradar a Ele. Se levante neste momento e diga: Senhor, eu creio, eu não vou mais duvidar, eu não vou mais oscilar assim, eu não vou mais ficar com pensamentos duvidosos. Amados, isso não é bom, ter dúvidas. Mesmo diante do desprezo, de pessoas, de dúvidas, de situações no trabalho, na igreja, familiar, tudo isso são situações que acontecem para querer nos enfraquecer. Mas se você clamar ao Senhor e dizer: Senhor, eu creio em Ti, eu tenho fé e eu não vou duvidar que tudo isso é plano Teu, tudo isso é permissão do Senhor, para que eu cresça com tudo isso. Ah, queridos, os problemas, as dúvidas, todas as tribulações são leves, momentâneas, assim como diz o apóstolo Paulo. Tudo isso é para que venhamos crescer na presença do Senhor, para que venhamos clamar, para que venhamos pedir a Ele mais fé, mais amor, paciência, equilíbrio, e chegarmos a uma maturidade espiritual onde o Senhor vai se agradar cada vez mais de nós e confiar cada vez mais em nós. Mas se temos dúvidas, se estamos desanimados, se mostrarmos fracos, se nós nos mostrarmos fracos na luta, nós não vamos conseguir. Se nos mostrarmos abatidos, fracos, pouca será a nossa força. Mas diante de tudo isso, você buscar o Senhor, clamar, Ele vai aumentar a tua fé. Ele vai te dar segurança, equilíbrio, maturidade, inteligência, virar bênção do alto, proteção para tua família. Por isso, amados, aqui em Hebreus, capítulo 11, verso 6, fala: aleluia! Porque é necessário, aleluia, aquele que se aproxima de Deus creia que Ele existe. É necessário. Se você se aproxima de Deus, você tem que crer. Primeiro, creia: Senhor, eu não tenho experiências contigo, mas eu já ouvi falar de ti, eu quero crer. Coloque no meu coração confiança, a paz, a fé, e Ele vai te ouvir e vai, aleluia, te ajudar. Aleluia. Creia, amados, somente creia, para que o Senhor se agrade de ti.

brasileiro e de quem não é brasileiro também, mas que entende o português, que sabe que aqui estamos proclamando a palavra de Deus. Aleluia, obrigado pela sua audiência. Medite aqui em Hebreus 11, 6, para que o Senhor se agrade de ti e peça a Ele fé todos os dias. Todos os dias peça a Ele uma gota de fé. Aleluia, para que o Senhor cumpra seu plano, seu projeto em sua vida, em sua família e nos lugares onde o Senhor vai te levar para pregar sua palavra. Porque é esse o nosso objetivo aqui. Aleluia. Glória a Deus. O Senhor vai te levar em muitos lugares. Creia, tenha fé. O Senhor vai te usar para a obra dele. Mas primeiro você precisa ter fé e acreditar que ele existe e que ele pode falar com você. Não importa a sua situação, como você está agora. O importante é você ter fé e estar ancorado no Senhor. Vou orar e vamos nos despedir. Aleluia. Deus Pai Todo-Poderoso, obrigado por essa palavra, por essa gota de consolo. Eu, Senhor Deus, peço a cada família brasileira na Europa que o Senhor os abençoe e ajude a cada um. Cada um, Senhor, que está sozinho, que está com as suas famílias, que o Senhor abençoe, que o Senhor aumente a fé, Senhor, deles. A minha fé também, Pai, não nos deixa, Senhor, vacilar. Senhor, venha firmar nossos pés, aleluia, cada dia mais na tua presença, porque tu és a nossa rocha, nosso muro forte. Aleluia, o Senhor é a nossa fortaleza. Abençoe a cada imigrante, Pai, cada um, Senhor. E assim, Pai, em nome de Jesus, é o que eu te peço, te agradeço, Senhor, e muito obrigado. Muito obrigado, Senhor, por essa rica oportunidade e por todos aqueles que estão me ouvindo agora, Senhor, que possam receber esta oração e toda sorte de bênção em suas vidas, em nome de Jesus. Amém. Obrigado, queridos amados. Obrigado a todos os brasileiros. Aleluia. Envie este link, envie esta palavra para quem está aí duvidando do Senhor. E vamos evangelizar, aleluia, vamos continuar pregando e falando do amor de Deus para todos aqueles que o Senhor colocar em nosso caminho. Amém? Obrigado, queridos. Até a próxima segunda-feira. Não se esqueça, toda segunda-feira às 20 horas estamos aqui na rádio, Rádio Evangelho, Soação de Assis, aleluia, Rádio Evangélica 66 aqui em Perpignan, nas redondezas, no sul da França. Glória a Deus. Tchau, até a próxima.